0: se alastrando e a gente vai conseguir resolver isso.
1: Aquilo que aconteceu no Nepal recentemente, a tragédia que matou pelo menos 1.400 pessoas e fez mais de 5.500 desaparecidos, também tem a ver com esta questão das alterações climáticas e do aquecimento global?
0: Sim, o aumento das inundações, elas são uma consequência conhecida das mudanças climáticas, e no caso do Nepal, ele tem também o fato das neves, dos glaciares estarem derretendo muito mais rápido.
1: Também houve a Organização Meteorológica Mundial que disse recentemente que o El Niño pode vir a ser o mais forte em mais de 70 anos e durar pelo menos até fevereiro de 2027. O que é que isto quer dizer na prática?
0: Na verdade, o El Niño, ele é um fenômeno natural, né? Ele foi observado por mais de 100 anos já, mas ele é intensificado pelas mudanças climáticas. Então, hoje a gente tem o aquecimento das águas do Oceano Pacífico de mais de 2,5 graus em agosto, e na superfície até a mais de 8 graus. Então, tudo isso aumenta ainda mais a energia, a água que evapora, e então o potencial de estragos, né, de eventos excepcionais aumenta muito. E com as mudanças climáticas, na verdade, o baseline, né, a gente parte já de um oceano mais quente. Então, por isso que o vento está sendo tão previsto por ser tão mais forte.
1: Ouvimos a análise de Karina Furuxo Percô, hidróloga que trabalha no Instituto Nacional de Investigação para a Agricultura, a Alimentação e o Ambiente, na cidade francesa de Avignon.
2: Fiquemos agora com o momento musical com Tirei o Chapéu de Batida.

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1: Catarina Falcão.
0: Aqui estão alguns títulos que marcam a atualidade nesta terça-feira. O governo de Cabo Verde diz que vai repensar o transporte escolar após o acidente na Ilha do Fogo. Começa em Nova Iorque a Assembleia das Nações Unidas, a última de António Guterres como secretário-geral. No controle técnico desta emissão está Antonin Doulet. O jornal começa agora. Em Cabo Verde, o autocarro que sofreu o acidente e que matou 25 pessoas na Ilha do Fogo era utilizado.

0: utilizado para o transporte escolar. O ministro da Educação cabo-verdiano afirmou que o governo está a trabalhar na criação de um Sistema Nacional de Transporte Escolar para garantir a segurança dos estudantes. Odair Santos, o nosso correspondente, tem mais detalhes.
1: Em Cabo Verde, são as câmaras municipais que asseguram o transporte escolar, disponibilizando viaturas próprias ou recorrendo ao aluguer de autocarros. O veículo acidentado que fazia ligação entre Chão das Caldeiras e Campanas de Cima, na Ilha do Fogo, era utilizado para o transporte escolar. Questionado sobre a segurança dos estudantes, o ministro da Educação, Arnaldo Brito, reconheceu o esforço das câmaras municipais na gestão do transporte, mas anunciou que o governo vai criar um Sistema Nacional de Transporte Escolar para reforçar a segurança dos alunos.
2: O governo já tomou a decisão de trabalhar para nós criarmos um Sistema Nacional de Transportes Escolares, exatamente para melhorar a qualidade do serviço que nós prestamos à educação e às famílias também que transportam os seus filhos através dos transportes públicos. Queremos trabalhar para melhorarmos significativamente a qualidade do serviço e melhor servir a educação e o país.
1: O ministro da Educação, Formação Profissional e Ensino Superior, Ciência e Inovação, que se encontra na Ilha de São Vicente no âmbito da preparação para a abertura do novo ano letivo, lamentou o acidente ocorrido no sábado à noite na Ilha do Fogo, que provocou a morte de 25 pessoas, na sua maioria crianças e jovens, e deixou 15 feridos. De Cabo Verde para a RFI, Odair Santos.
0: No Dia Mundial da Alfabetização, Angola anuncia que a taxa de alfabetização da população com mais de 15 anos subiu nos últimos 10 anos de 66% para 72,6%, abrangendo mais de 15,8 milhões de pessoas. Apesar dos avanços, a taxa de analfabetismo ainda ronda os 27,4%, afetando mais de 4,5 milhões de cidadãos que continuam sem saber ler nem escrever. O relato é de Francisco Paulo, o nosso correspondente.
3: O mundo assinala hoje o Dia Internacional da Alfabetização. Em Angola, o Ministério da Educação destaca avanços no setor, com a taxa de analfabetismo a reduzir-se para 27%, representando mais de 4,5 milhões de pessoas que ainda não sabem nem ler e nem escrever. Evaristo Pedro, diretor nacional da Educação de Jovens e Adultos do Ministério da Educação, reconhece que os números continuam a ser desafiantes, mas assegura que o país resiste a progressos significativos no combate ao analfabetismo.
4: O país tem verificado avanços no combate ao analfabetismo. Nós, a quando do censo 2014, tínhamos um dado que remetia para uma percentagem próxima de 66% da nossa população maior de 15 anos e que era alfabetizada.
3: O responsável sublinhou que o número de cidadãos que sabem ler e escrever saiu de 66% para mais de 70% em 10 anos, somando mais de 15 milhões de pessoas.
4: De 72,6% de população maior de 15 anos que sabe ler e escrever. Ou seja, nos últimos 10 anos conseguimos reduzir cerca de 7% o índice de analfabetismo.
3: Francisco Paulo, Luanda, RFI.
0: Arranca hoje, em Nova Iorque, a 81ª Assembleia Geral das Nações Unidas, a última sessão de António Guterres enquanto secretário-geral da organização. Restaurar a confiança, gerir a transformação é o tema do encontro. Mais detalhes com Cristiana Soares.
5: Ao longo do mês de setembro, a sede da ONU volta a reunir os líderes mundiais com o objetivo de reforçar a cooperação internacional, acelerar o cumprimento dos Objetivos de Desenvolvimento Sustentável e promover ações conjuntas em defesa da paz, da dignidade humana, da igualdade e da sustentabilidade ambiental. A sucessão de António Guterres, que deixa o cargo de secretário-geral no final de dezembro, depois de 2 mandatos consecutivos de 5 anos, deve ser um dos principais temas em destaque durante esta Assembleia Geral. Esta terça-feira, Guterres vai abrir pela última vez os trabalhos da nova sessão da Assembleia Geral, que terá como presidente o ministro dos Negócios Estrangeiros do Bangladesh. O momento central da Assembleia será, contudo, o debate geral de alto nível, que vai decorrer entre 22 e 28 de setembro e deve reunir dezenas de chefes de Estado e do Governo que vão apresentar as suas posições e prioridades perante os principais desafios internacionais. A AG agenda inclui ainda uma cimeira do clima marcada para 23 de setembro e convocada por António Guterres com o objetivo de reforçar a cooperação internacional perante o agravamento da crise climática. A 81ª Assembleia Geral da ONU realiza-se num cenário internacional marcado pelo aumento das tensões geopolíticas e dos conflitos, pelas dificuldades no financiamento do desenvolvimento e da própria ONU, pela rápida evolução tecnológica e pelo agravamento das alterações climáticas.
0: Os Estados Unidos da América e Israel lançaram uma série de ataques conjuntos contra áreas densamente povoadas de Teherão em fevereiro de 2026, que fizeram dezenas de mortos e feridos. A Amnistia Internacional, no novo relatório publicado hoje, defende que estes ataques devem ser investigados com urgência para determinar se constituem crimes de guerra. Em entrevista à RFI, André Julião, um dos porta-vozes da Amnistia Internacional de Portugal, indica que nestes ataques foram utilizadas armas explosivas em áreas onde existia uma grande de concentração de pessoas.
6: Segundo este novo relatório lançado pela Amnistia Internacional, foram utilizadas armas explosivas de amplo raio de ação em áreas densamente povoadas, matando, como disse bem, e ferindo civis e causando danos com enorme extensão. Estes ataques dos Estados Unidos e de Israel em Teherão, que foram investigados pela Amnistia Internacional, podem constituir ataques indiscriminados, o que equivale a crimes de guerra. Como tal, devem ser objeto de investigações independentes, imparciais e eficazes, o mais brevemente possível.
7: E que tipo de provas é que têm nesse sentido de que foram utilizadas estas armas, que poderemos estar aqui na presença de crimes de guerra? Que provas é que existem que apontam nesse sentido?
6: A Amnistia Internacional analisou imagens de satélite, verificou mais de 60 vídeos publicados online relacionados com 3 ataques aéreos, nomeadamente nas cidades de Niloufar, Ras Alat e Javadieh, e além disso analisou declarações públicas oficiais feitas pelas autoridades do Irão, de Israel e dos Estados Unidos, tendo ainda realizado entrevistas com várias pessoas no Irão.
0: Ouvimos André Julião, dos porta-vozes da Amnistia Internacional de Portugal, entrevistado por Stephanie Palma. A seca e as tensões geopolíticas fizeram disparar o preço dos alimentos em agosto, com um aumento particularmente acentuado dos preços do açúcar, informou a Organização das Nações Unidas para a Alimentação e a Agricultura na sexta-feira. O verão excepcionalmente quente na Europa levou a uma queda na produção agrícola. A hidróloga Karina Furuch-Supercott, que também trabalha com clima e agricultura, falou-nos sobre o impacto das ondas de calor na agricultura.
8: Este ano, com essa precocidade inédita das ondas de calor na Europa, desde o final de maio, as temperaturas impactaram tanto as culturas de inverno, como o trigo, que é muito importante para a França, por exemplo, como as que são plantadas na primavera, como o milho. E aí, essa onda de calor associada a baixíssimos níveis de precipitação durante a primavera causaram secas de intensidade também excepcionais e pegou de surpresa, porque os níveis de chuva no inverno, na maior parte das regiões, tinham sido até altas esse ano, até com inundações, inclusive. Então, o que está acontecendo são sucessões de eventos extremos que estão impactando muito fortemente a agricultura, então está difícil de adaptar e poder ter uma segurança alimentar com o sistema que a gente desenvolveu hoje.
5: As soluções ou ainda estamos muito a tatear o terreno?
8: Essa insegurança alimentar preocupa porque se a gente demorar muito para mudar as práticas agrícolas, a gente precisa realmente de sair desse modelo produtivista que visa só os rendimentos a todo custo para um modelo mais robusto. Então hoje monoculturas que são alimentadas por irrigação, pesticida, fertilizantes, eles são extremamente vulneráveis a episódios climáticos. Então, os estudos mostram que a diversificação, por exemplo, de culturas, incluir diferentes espécies, variedades, associados a práticas de agroecologia, são soluções mais sustentáveis. Plantar árvores, por exemplo, também, que permite ter mais umidade no solo, mais biodiversidade e manter um microclima mais adaptado às plantações.
0: Ouvimos Karina Furuch-Percott, hidróloga, em declarações à Karina Branco. É o ponto final neste jornal. Continue connosco.
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0: Bem-vindos à segunda parte da nossa emissão. Mais à frente teremos o Magazine de Ciência. Fiquemos agora com o convidado de Stephanie Palma.
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7: Os Estados Unidos da América e Israel lançaram uma série de ataques conjuntos contra áreas densamente povoadas de Teherão no final do mês de fevereiro de 2026, que deixaram dezenas de mortos e também feridos. A Amnistia Internacional, num novo relatório publicado hoje, defende que estes ataques devem ser investigados com urgência, de forma independente e imparcial, para determinar se constituem crimes de guerra. Em entrevista à RFI, André Julião, um dos porta-vozes da Amnistia Internacional, começa por dar conta de que nestes ataques foram utilizadas armas explosivas em áreas onde existia uma grande concentração de pessoas.
6: Segundo este novo relatório lançado pela Amnistia Internacional, foram utilizadas armas explosivas de amplo raio de ação em áreas densamente povoadas, matando, como disse bem, e ferindo civis e causando danos com enorme extensão. Estes ataques dos Estados Unidos e de Israel em Teherão, que foram investigados pela Amnistia Internacional, podem constituir ataques indiscriminados, o que equivale a crimes de guerra. Como tal, devem ser objeto de investigações independentes, imparciais e eficazes, o mais brevemente possível.
7: E que tipo de provas é que têm nesse sentido de que foram utilizadas estas armas, que poderemos estar aqui na presença de crimes de guerra? Que provas é que existem que apontam nesse sentido?
6: A Amnistia Internacional analisou imagens de satélite, verificou mais de 60 vídeos publicados online relacionados com 3 ataques aéreos, nomeadamente nas cidades de Niloufar, Ras Alat e Javadieh, e além disso analisou declarações públicas oficiais feitas pelas autoridades do Irão, de Israel e dos Estados Unidos, tendo ainda realizado entrevistas com várias pessoas no Irão.
7: Falou aqui na questão da necessidade de existir uma investigação independente. Aquilo que eu lhe pergunto é como é que pode ser garantida esta investigação independente quando os próprios países envolvidos no conflito muitas vezes podem ter interesse em controlar e até mesmo contestar as provas?
6: É uma excelente pergunta e, aliás, isso é uma das reivindicações feitas no relatório. A Amnistia Internacional apela a todas as partes envolvidas, incluindo os Estados Unidos, Israel e o Irão, para que convidem a Comissão Internacional de Apuramento de Factos Humanitários a conduzir inquéritos sobre as alegações de violações do direito internacional humanitário por todas as partes. Desta forma, conseguir-se-ia uma investigação imparcial, independente e, de facto, pudesse conduzir a conclusões e às reparações devidas.
7: O que é certo é que, nas últimas semanas, nos últimos meses, temos assistido a uma escalada de tensão entre os Estados Unidos e o Irão. Há, inclusivamente, um caso de um ataque a uma escola primária em Minab, uma pequena cidade no sul do Irão, que matou mais de 150 pessoas em fevereiro, incluindo aqui mais de 100 crianças. Que elementos é que, no fundo, existem, por exemplo, neste caso, que levem a atribuir, no fundo, a responsabilidade aos Estados Unidos e a Israel por este ataque?
6: Na altura, a Amnistia fez uma investigação detalhada sobre esse ataque e, através de imagens de vídeo, imagens de satélite e entrevistas com 3 fontes independentes, com informação direta sobre a situação em Minab, concluiu que esse ataque aéreo que atingiu a escola primária na manhã de 28 de fevereiro foi alvo de um ataque da coligação a Estados Unidos e Israel. A análise da Amnistia Internacional das provas audiovisuais dos ataques com mísseis ao complexo adjacente e dos restos de mísseis publicados pelos meios de comunicação social no Irão indicam que foi provavelmente utilizado um míssil Tomahawk de fabrico norte-americano para o ataque, e estes mísseis Tomahawk são utilizados exclusivamente pelas forças dos Estados Unidos neste conflito.
7: E o facto aqui da escola estar repleta de crianças torna por si só este um ataque ilegal, no fundo, contra o direito internacional, ou é necessário ainda demonstrar outras circunstâncias, como a natureza do alvo ou a proporcionalidade do ataque? Como é que é, ao nível jurídico, como é que se pode classificar este tipo de situações que, infelizmente, são cada vez mais frequentes?
6: Sim, é necessário sempre proteger os civis, as infraestruturas civis e os alvos civis.
10: qualquer ataque contra civis vai contra o direito internacional. O que se passou foi que esta escola foi alvejada individualmente como parte de um ataque a 12 outras estruturas de um complexo adjacente. Isso suscita sérias preocupações que possa ter sido um ataque com base em informações que tenham estado desatualizadas. Até porque, a 11 de março, o New York Times noticiou que uma investigação preliminar realizada pelas Forças Armadas dos Estados Unidos concluiu isso mesmo, que o ataque à escola resultou da confiança em dados que estavam desatualizados na altura.
7: Temos visto cada vez mais ataques contra civis, desde logo um ataque contra uma festa de casamento na província de Hormozgan, e depois consequentes ataques de retaliação do Irão contra vários países do Golfo. Aquilo que lhe pergunto é se os riscos para os civis continuam a ser elevados em toda a região do Médio Oriente face a esta escalada de tensão e como é que se pode tentar proteger, no fundo, estas pessoas que não têm culpa e nada têm a ver com estes conflitos.
10: Exatamente, essa recente escalada de conflitos com relatos de vítimas civis nesse ataque norte-americano à festa de casamento em Hormozgan e também os ataques de retaliação do Irão contra a Jordânia, o Kuwait, o Iraque e o Bahrein demonstram isso mesmo, que os riscos para os civis em toda a região continuam elevados. É por isso é que a Amnistia Internacional tem apelado, nomeadamente ao Conselho de Segurança e à Assembleia Geral da ONU, para que considerem todas as vias possíveis para alcançar e garantir a paz, a segurança e a justiça o mais brevemente possível em toda a região do Golfo.
7: Ouvimos André Julião, um dos porta-vozes da Amnistia Internacional, que nos falou sobre os ataques conjuntos dos Estados Unidos e de Israel contra o Irão, que levaram depois a uma pesada retaliação por parte de Teherão contra vários países árabes da região, deixando novamente milhares de civis numa situação muito difícil. Entretanto, o Irão continua a usar o Estreito de Hormuz como arma de guerra. Só nas últimas horas, Teherão atacou navios e também um drone naval dos Estados Unidos, que fazia a travessia do Estreito de Hormuz. E estes bloqueios dos últimos meses aumentam os receios de que possamos vir a assistir a uma crise energética generalizada, uma vez que, pelo Estreito de Hormuz, passa cerca de 25% do petróleo e também do gás natural a nível mundial.
0: Tempo agora para o magazine Ciência, de Karina Branco.
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12: Na sexta-feira, a Organização das Nações Unidas para a Alimentação e a Agricultura alertou que os preços dos alimentos disparou em agosto num contexto de seca e de tensões geopolíticas. O verão excepcionalmente quente na Europa também levou a uma queda na produção agrícola, enquanto na Ásia o fenómeno El Niño ameaça a produção. António Guterres, secretário-geral da ONU, disse que o mundo entrou em uma zona de perigo de eventos climáticos extremos e a Organização Meteorológica Mundial disse que o El Niño pode ser o mais forte em mais de 70 anos. Que cenários, soluções e perspectivas a curto e a longo prazo? Neste programa conversamos com a investigadora Karina Furuxo Percô, que trabalha no INRAE, Instituto Nacional de Investigação para a Agricultura, a Alimentação e o Ambiente, em França. Ela começa por explicar como a precocidade inédita das ondas de calor na Europa desde o final de maio teve um impacto na agricultura.
8: Então, este ano, com essa precocidade inédita das ondas de calor na Europa, desde o final de maio, as temperaturas impactaram tanto as culturas de inverno, como trigo, que é muito importante para a França, por exemplo, como as que são plantadas na primavera, como o milho. E aí, essa onda de calor associada a baixíssimos níveis de precipitação durante a primavera causaram secas de intensidade também excepcionais e pegou de surpresa, porque os níveis de chuva no inverno, na maior parte das regiões, tinham sido até altas esse ano, até com inundações, inclusive. Então, o que está acontecendo são sucessões de eventos extremos que estão impactando muito fortemente a agricultura. Então, está difícil de adaptar e poder ter uma segurança alimentar com o sistema que a gente desenvolveu hoje.
5: Há maneiras para tentar mitigar? Há possibilidades, há soluções ou ainda estamos muito a tatear o terreno e a adaptar-nos?
8: Essa insegurança alimentar preocupa porque se a gente demorar muito para mudar as práticas agrícolas, a gente precisa realmente de sair desse modelo produtivista que visa só os rendimentos a todo custo para um modelo mais robusto. Então hoje monoculturas que são alimentadas por irrigação, pesticida, fertilizantes, eles são extremamente vulneráveis a episódios climáticos. Então, os estudos mostram que a diversificação, por exemplo, de culturas, inclui diferentes espécies, variedades, associados a práticas de agroecologia, são soluções mais sustentáveis. Plantar árvores, por exemplo, também, que permite ter mais umidade no solo, mais biodiversidade e manter um microclima mais adaptado às plantações.
5: Também na semana passada, a ministra francesa da Agricultura anunciou um pacote de ajuda para apoiar, nomeadamente, o setor agroalimentar, na sequência da vaga de calor. Ora bem, isto, medidas financeiras, é o que se pode fazer para já ou, como disse, é preciso estas soluções mais sustentáveis?
8: Essas medidas são importantes para tentar salvar algumas fazendas que não vão conseguir sobreviver a todas as perdas que eles tiveram, mas com certeza os investimentos precisam ser muito maiores para poder ter essa transição mesmo, mudar totalmente a lógica do sistema produtivista de hoje, né? Depois da Segunda Guerra, a gente colocou muito foco nos rendimentos e deixou muito fragilizada a agricultura por causa disso, por causa dessas escolhas de ser grandes áreas sem árvores, de monoculturas, muito dependentes de fertilizante, dependentes de irrigação também. Então, tudo isso não é sustentável, vendo o clima muito flutuante que vai ter a partir de agora com as mudanças climáticas.
5: De que forma é que este aumento da temperatura acaba por influenciar também a frequência, a intensidade de fenómenos extremos que vamos assistindo, nomeadamente recentemente no Nepal, houve aquelas enxurradas dramáticas?
8: Então, o que acontece é que a atmosfera, a cada grau de aquecimento, ele contém mais vapor d'água. O que acontece é que ele acaba favorecendo mais evaporação, então ele causa secas. E, ao mesmo tempo, quando chove, a intensidade é muito maior, porque ele contém mais água nas nuvens, né? Então, quanto mais a gente deixar a atmosfera aquecer, mais fenômenos extremos de inundação e de secas vão acontecer.
5: Na semana passada, a ONU reconheceu que é inevitável falhar a meta do Acordo de Paris. Ora, isto em que é que se traduz e que consequências é que pode vir a ter para o nosso dia-a-dia?
8: O fato é que a gente não vai conseguir limitar a 1,5 graus, significa que a gente precisa continuar fazendo todos os esforços para não chegar a 2 graus, a 2,5 graus, a cada décimo de grau conta, porque esse aquecimento ele tem um impacto enorme nos eventos climáticos, nos extremos, né, de inundação e de seca. Então, a gente precisa fazer duas coisas. Como vai continuar? O aquecimento vai continuar pelo menos até 2050, mais ou menos, por causa da inércia do clima. A gente precisa de investir bastante em adaptação para poder ter sistemas mais resilientes, por exemplo, na agricultura, e ao mesmo tempo trabalhar nessa transição, mudar todo esse sistema consumista que é baseado em energia fóssil para atenuar, não deixar a gente continuar nessa trajetória que nos levaria provavelmente a uma situação que não vai mais ser possível se adaptar. Todos os seres vivos, na verdade, nós temos limites biológicos, então vai chegar um momento que a gente não vai mais ser possível se adaptar. Então, a gente precisa trabalhar e fazer muito esforço nesses dois lados, adaptação e atenuação das mudanças climáticas.
5: Falou da inércia do clima, o que é que isso significa?
8: Significa que, por exemplo, o gás carbônico que a gente emitiu hoje, pegando o carro de manhã para vir para o trabalho, ele fica, em média, 100 anos na atmosfera. E esse acúmulo de gás de efeito estufa é que causa o aquecimento. Então, mesmo que a gente parasse hoje ou amanhã, tudo que já foi acumulado, todas essas emissões, elas vão continuar aquecendo o clima nas duas próximas décadas. Acontece que se a gente não reduzir imediatamente, o mais rápido possível, isso pode aumentar ainda mais. Então, os esforços são muito importantes para a gente não chegar num limite de que ia ser o pior, mas ao mesmo tempo a gente vai ter que se adaptar porque as temperaturas vão continuar aumentando, até mais ou menos 2050.
5: Tendo em conta que temos líderes mundiais que negam o impacto das alterações climáticas, à partida não é uma luta perdida? Estamos a perder a corrida contra as alterações climáticas?
8: Não, eu acredito que não. Eu preciso acreditar que não, que eu tenho dois filhos, senão eu não. Eu preciso dessa esperança ainda. Mas não, a gente não precisa de que todo mundo acredite nisso. Não é uma crença, são fatos. Eu acho que a maior parte da população está consciente e esses últimos eventos extremos, justamente mudou-se a opinião de muita gente que não estava dando importância para isso e agora estão sentindo na pele os efeitos, né, os impactos das mudanças climáticas. Então eu acredito que as mudanças já estão acontecendo, mas talvez não façam tanto barulho como o Trump, por exemplo. Quando a gente procura, pelo menos na escala local, das municipalidades, das associações, a gente vê muita coisa boa acontecendo já, mudanças, soluções de a agroecologia aqui na França também está aumentando, ou alimentação orgânica, bio, né? Também, eu acredito que a gente não precisa que a maioria mude de uma vez, mas que aos pouquinhos, essas ideias que são baseadas em fatos e conhecimentos científicos vão acabar se alastrando e a gente vai conseguir resolver isso.
5: Aquilo que aconteceu no Nepal recentemente, a tragédia que matou pelo menos 1.400 pessoas e fez mais de 5.500 desaparecidos, também tem a ver com esta questão das alterações climáticas e do aquecimento global?
8: Sim, o aumento das inundações, elas são uma consequência conhecida das mudanças climáticas e no caso do Nepal, ele tem também o fato das neves, dos glaciares estarem derretendo muito mais rápido.
5: Também houve a Organização Meteorológica Mundial que disse recentemente que o El Niño pode vir a ser o mais forte em mais de 70 anos e durar pelo menos até fevereiro de 2027. O que é que isto quer dizer na prática?
8: Na verdade, o El Niño, ele é um fenômeno natural, né? Ele foi observado por mais de 100 anos já, mas ele é intensificado pelas mudanças climáticas. Uhum. Então, hoje a gente tem o aquecimento das águas do Oceano Pacífico de mais de 2,5 graus em agosto. E na superfície até a mais de 8 graus. Então, tudo isso aumenta ainda mais a energia, a água que evapora e então o potencial de estragos, né? De eventos excepcionais aumenta muito. E com as mudanças climáticas, na verdade, o baseline, né, a gente parte já de um oceano mais quente. Então, por isso que o vento está sendo tão previsto por ser tão mais forte.
5: Ouvimos a análise de Karina Furucho Perco, hidróloga que trabalha no Instituto Nacional de Investigação para a Agricultura, a Alimentação e o Ambiente, na cidade francesa de Avignon.
11: Fiquemos agora com um momento musical com Tirei o Chapéu de Batida.

é o ponto final nesta emissão. 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
1: Catarina Falcão.
0: Aqui estão alguns títulos que marcam a atualidade nesta terça-feira. O governo de Cabo Verde diz que vai repensar o transporte escolar após o acidente na Ilha do Fogo. Começa em Nova Iorque a Assembleia das Nações Unidas, a última de António Guterres como secretário-geral. No controle técnico desta emissão está Antonin Doulet. O jornal começa agora. Em Cabo Verde, o autocarro que sofreu o acidente e que matou 25 pessoas na Ilha do Fogo era utilizado para o transporte escolar. O ministro da Educação cabo-verdiano afirmou que o governo está a trabalhar na criação de um sistema nacional de transporte escolar para garantir a segurança dos estudantes. Odair Santos, o nosso correspondente, tem mais detalhes.
2: Em Cabo Verde, são as câmaras municipais que asseguram o transporte escolar, disponibilizando viaturas próprias ou recorrendo ao aluguer de autocarros. O veículo acidentado, que fazia ligação entre Chão das Caldeiras e Campanas de Cima, na Ilha do Fogo, era utilizado para o transporte escolar. Questionado sobre a segurança dos estudantes, o ministro da Educação, Arnaldo Brito, reconheceu o esforço das câmaras municipais na gestão do transporte, mas anunciou que o governo vai criar um sistema nacional de transporte escolar para reforçar a segurança dos alunos.
3: O governo já tomou a decisão de trabalhar para nós criarmos um sistema nacional de transportes escolares, exatamente para melhorar a qualidade do serviço que nós prestamos à educação e às famílias também que transportam os seus filhos através dos transportes públicos. Queremos trabalhar para melhorarmos significativamente a qualidade do serviço e melhor servir a educação e o país.
2: O ministro da Educação, Formação Profissional e Ensino Superior, Ciência e Inovação, que se encontra na Ilha de São Vicente no âmbito da preparação para a abertura do novo ano letivo, lamentou o acidente ocorrido no sábado à noite na Ilha do Fogo, que provocou a morte de 25 pessoas, na sua maioria crianças e jovens, e deixou 15 feridos. De Cabo Verde para a RFI, Odair Santos.
0: No Dia Mundial da Alfabetização, Angola anuncia que a taxa de alfabetização da população com mais de 15 anos subiu nos últimos 10 anos de 66% para 72,6%, abrangendo mais de 15,8 milhões de pessoas. Apesar dos avanços, a taxa de analfabetismo ainda ronda os 27,4%, afetando mais de 4,5 milhões de cidadãos que continuam sem saber ler nem escrever. O relato é de Francisco Paulo, o nosso correspondente.
4: O mundo assinala hoje o Dia Internacional da Alfabetização. Em Angola, o Ministério da Educação destaca avanços no setor, com a taxa de analfabetismo a reduzir-se para 27%, representando mais de 4,5 milhões de pessoas que ainda não sabem nem ler e nem escrever. Evaristo Pedro, diretor nacional da Educação de Jovens e Adultos do Ministério da Educação, reconhece que os números continuam a ser desafiantes, mas assegura que o país resiste a progressos significativos no combate ao analfabetismo.
5: O país tem verificado avanços no combate ao analfabetismo. Nós, a quando do censo 2014, tínhamos um dado que remetia para uma percentagem próxima de 66% da nossa população maior de 15 anos e que era alfabetizada.
4: O responsável sublinhou que o número de cidadãos que sabem ler e escrever saiu de 66% para mais de 70% em 10 anos, somando mais de 15 milhões de pessoas.
5: De 72,6% de população maior de 15 anos que sabe ler e escrever. Ou seja, nos últimos 10 anos conseguimos reduzir cerca de 7% o índice de analfabetismo.
4: Francisco Paulo, Luanda, RFI.
0: Arranca hoje, em Nova Iorque, a 81ª Assembleia Geral das Nações Unidas, a última sessão de António Guterres enquanto secretário-geral da organização. Restaurar a confiança, gerir a transformação é o tema do encontro. Mais detalhes com Cristiana Soares.
6: Ao longo do mês de setembro, a sede da ONU volta a reunir os líderes mundiais com o objetivo de reforçar a cooperação internacional, acelerar o cumprimento dos Objetivos de Desenvolvimento Sustentável e promover ações conjuntas em defesa da paz, da dignidade humana, da igualdade e da sustentabilidade ambiental. A sucessão de António Guterres, que deixa o cargo de secretário-geral no final de dezembro, depois de 2 mandatos consecutivos de 5 anos, deve ser um dos principais temas em destaque durante esta Assembleia geral. Esta terça-feira, Guterres vai abrir pela última vez os trabalhos da nova sessão da Assembleia Geral, que terá como presidente o ministro dos Negócios Estrangeiros do Bangladesh. O momento central da Assembleia será, contudo, o debate geral de alto nível, que vai decorrer entre 22 e 28 de setembro e deve reunir dezenas de chefes de Estado e do Governo que vão apresentar as suas posições e prioridades perante os principais desafios internacionais. A agenda inclui ainda uma cimeira do clima marcada para 23 de setembro e convocada por António Guterres com o objetivo de reforçar a cooperação internacional perante o agravamento da crise climática. A 81ª Assembleia Geral da ONU realiza-se num cenário internacional marcado pelo aumento das tensões geopolíticas e dos conflitos, pelas dificuldades no financiamento do desenvolvimento e da própria ONU, pela rápida evolução tecnológica e pelo agravamento das alterações climáticas.
0: Os Estados Unidos da América e Israel lançaram uma série de ataques conjuntos contra áreas densamente povoadas de Teherão em fevereiro de 2026, que fizeram dezenas de mortos e feridos. A Amnistia Internacional, no novo relatório publicado hoje, defende que estes ataques devem ser investigados com urgência para determinar se constituem crimes de guerra. Em entrevista à RFI, André Julião, um dos porta-vozes da Amnistia Internacional de Portugal, indica que nestes ataques foram utilizadas armas explosivas em áreas onde existia uma grande de concentração de pessoas.
7: Segundo este novo relatório lançado pela Amnistia Internacional, foram utilizadas armas explosivas de amplo raio de ação em áreas densamente povoadas, matando, como disse bem, e ferindo civis e causando danos com enorme extensão. Estes ataques dos Estados Unidos e de Israel em Teherão, que foram investigados pela Amnistia Internacional, podem constituir ataques indiscriminados, o que equivale a crimes de guerra. Como tal, devem ser objeto de investigações independentes, imparciais e eficazes, o mais brevemente possível.
8: E que tipo de provas é que têm nesse sentido de que foram utilizadas estas armas que poderemos estar aqui na presença de crimes de guerra? Que provas é que existem que apontam nesse sentido?
7: A Amnistia Internacional analisou imagens de satélite, verificou mais de 60 vídeos publicados online relacionados com 3 ataques aéreos, nomeadamente nas cidades de Niloufar, Ras Alat e Javadieh, e além disso analisou declarações públicas oficiais feitas pelas autoridades do Irão, de Israel e dos Estados Unidos, tendo ainda realizado entrevistas com várias pessoas no Irão.
0: Ouvimos André Julião, dos porta-vozes da Amnistia Internacional de Portugal, entrevistado por Stephanie Palma. A seca e as tensões geopolíticas fizeram disparar o preço dos alimentos em agosto, com um aumento particularmente acentuado dos preços do açúcar, informou a Organização das Nações Unidas para a Alimentação e a Agricultura na sexta-feira. O verão excepcionalmente quente na Europa levou a uma queda na produção agrícola. A hidróloga Karina Furuscio-Percot, que também trabalha com clima e agricultura, falou-nos sobre o impacto das ondas de calor na agricultura.
9: Este ano, com essa precocidade inédita das ondas de calor na Europa, desde o final de maio, as temperaturas impactaram tanto as culturas de inverno, como o trigo, que é muito importante para a França, por exemplo, como as que são plantadas na primavera, como o milho. E aí, essa onda de calor associada a baixíssimos níveis de precipitação durante a primavera causaram secas de intensidade também excepcionais e pegou de surpresa, porque os níveis de chuva no inverno, na maior parte das regiões, tinham sido até altas esse ano, até com inundações, inclusive. Então, o que está acontecendo são sucessões de eventos extremos que estão impactando muito fortemente a agricultura, então está difícil de adaptar e poder ter uma segurança alimentar com o sistema que a gente desenvolveu hoje.
0: Há soluções ou ainda estamos muito a tatear o terreno?
9: Essa insegurança alimentar preocupa porque se a gente demorar muito para mudar as práticas agrícolas, a gente precisa realmente de sair desse modelo produtivista que visa só os rendimentos a todo custo para um modelo mais robusto. Então hoje monoculturas que são alimentadas por irrigação, pesticida, fertilizantes, eles são extremamente vulneráveis a episódios climáticos. Então, os estudos mostram que a diversificação, por exemplo, de culturas, incluir diferentes espécies, variedades, associados a práticas de agroecologia, são soluções mais sustentáveis. Plantar árvores, por exemplo, também, que permite ter mais umidade no solo, mais biodiversidade e manter um microclima mais adaptado às plantações.
0: Ouvimos Karina Furuscio-Percot, hidróloga, em declarações à Karina Branco. É o ponto final neste jornal. Continue connosco.
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0: Bem-vindos à segunda parte da nossa emissão. Mais à frente teremos o Magazine de Ciência. Fiquemos agora com o convidado de Stephanie Palma.
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8: Os Estados Unidos da América e Israel lançaram uma série de ataques conjuntos contra áreas densamente povoadas de Teherão no final do mês de fevereiro de 2026, que deixaram dezenas de mortos e também feridos. A Amnistia Internacional, num novo relatório publicado hoje, defende que estes ataques devem ser investigados com urgência, de forma independente e imparcial, para determinar se constituem crimes de guerra. Em entrevista à RFI, André Julião, um dos porta-vozes da Amnistia Internacional, começa por dar conta de que nestes ataques foram utilizadas armas explosivas em áreas onde existia uma grande concentração de pessoas.
7: Segundo este novo relatório lançado pela Amnistia Internacional, foram utilizadas armas explosivas de amplo raio de ação em áreas densamente povoadas, matando, como disse bem, e ferindo civis e causando danos com enorme extensão. Estes ataques dos Estados Unidos e de Israel em Teherão, que foram investigados pela Amnistia Internacional, podem constituir ataques indiscriminados, o que equivale a crimes de guerra. Como tal, devem ser objeto de investigações independentes, imparciais e eficazes, o mais brevemente possível.
8: E que tipo de provas é que têm nesse sentido de que foram utilizadas estas armas que poderemos estar aqui na presença de crimes de guerra? Que provas é que existem que apontam nesse sentido?
7: A Amnistia Internacional analisou imagens de satélite, verificou mais de 60 vídeos publicados online relacionados com 3 ataques aéreos, nomeadamente nas cidades de Niloufar, Ras Alat e Javadieh, e além disso analisou declarações públicas oficiais feitas pelas autoridades do Irão, de Israel e dos Estados Unidos, tendo ainda realizado entrevistas com várias pessoas no Irão.
8: Falou aqui na questão da necessidade de existir uma investigação independente. Aquilo que eu lhe pergunto é como é que pode ser garantida esta investigação independente quando os próprios países envolvidos no conflito muitas vezes podem ter interesse em controlar e até mesmo contestar as provas?
7: É uma excelente pergunta e, aliás, isso é uma das reivindicações feitas no relatório. A Amnistia Internacional apela a todas as partes envolvidas, incluindo os Estados Unidos, Israel e o Irão, para que convidem a Comissão Internacional de Apuramento de Factos Humanitários a conduzir inquéritos sobre as alegações de violações do direito internacional humanitário por todas as partes. Desta forma, conseguir-se-ia uma investigação imparcial, independente e, de facto, pudesse conduzir a conclusões e às reparações devidas.
8: O que é certo é que, nas últimas semanas, nos últimos meses, temos assistido a uma escalada de tensão entre os Estados Unidos e o Irão. Há, inclusivamente, um caso de um ataque a uma escola primária em Minab, uma pequena cidade no sul do Irão, que matou mais de 150 pessoas em fevereiro, incluindo aqui mais de 100 crianças. Que elementos é que, no fundo, existem, por exemplo, neste caso, que levem a atribuir, no fundo, a responsabilidade aos Estados Unidos e a Israel por este ataque?
7: Na altura, a Amnistia fez uma investigação detalhada sobre esse ataque e, através de imagens de vídeo, imagens de satélite e entrevistas com 3 fontes independentes, com informação direta sobre a situação em Minab, concluiu que esse ataque aéreo que atingiu a escola primária na manhã de 28 de fevereiro foi alvo de um ataque da coligação a Estados Unidos e Israel. A análise da Amnistia Internacional das provas audiovisuais dos ataques com mísseis ao complexo adjacente e dos restos de mísseis publicados pelos meios de comunicação social no Irão indicam que foi provavelmente utilizado um míssil Tomahawk de fabrico norte-americano para o ataque, e estes mísseis Tomahawk são utilizados exclusivamente pelas forças dos Estados Unidos neste conflito.
8: E o facto aqui da escola estar repleta de crianças torna por si só este um ataque ilegal, no fundo, contra o direito internacional, ou é necessário ainda demonstrar outras circunstâncias, como a natureza do alvo ou a proporcionalidade do ataque? Como é que é ao nível jurídico, como é que se pode classificar este tipo de situações que infelizmente são cada vez mais frequentes?
7: Sim, é necessário sempre proteger os civis, as infraestruturas civis e os alvos civis. Qualquer ataque contra civis vai contra o direito internacional. O que se passou foi que esta escola foi alvejada individualmente como parte de um ataque a 12 outras estruturas de um complexo adjacente. Isso suscita sérias preocupações que possa ter sido um ataque com base em informações que tenham estado desatualizadas. Até porque, a 11 de março, o New York Times noticiou que uma investigação preliminar realizada pelas Forças Armadas dos Estados Unidos concluiu isso mesmo, que o ataque à escola resultou da confiança em dados que estavam desatualizados na altura.
8: Temos visto cada vez mais ataques contra civis, desde logo um ataque contra uma festa de casamento na província de Hormozgan, e depois consequentes ataques de retaliação do Irão contra vários países do Golfo. Aquilo que lhe pergunto é se os riscos para os civis continuam a ser elevados em toda a região do Médio Oriente face a esta escalada de tensão e como é que se pode tentar proteger, no fundo, estas pessoas que não têm culpa e nada têm a ver com estes conflitos.
7: Exatamente, essa recente escalada de conflitos com relatos de vítimas civis nesse ataque norte-americano à festa de casamento em Hormozgan e também os ataques de retaliação do Irão contra a Jordânia, o Kuwait, o Iraque e o Bahrein demonstram isso mesmo, que os riscos para os civis em toda a região continuam elevados. É por isso é que a Amnistia Internacional tem apelado, nomeadamente ao Conselho de Segurança e à Assembleia Geral da ONU, para que considerem todas as vias possíveis para alcançar e garantir a paz, a segurança e a justiça o mais brevemente possível em toda a região do Golfo.
8: Ouvimos André Julião, um dos porta-vozes da Amnistia Internacional, que nos falou sobre os ataques conjuntos dos Estados Unidos e de Israel contra o Irão, que levaram depois a uma pesada retaliação por parte de Teherão contra vários países árabes da região, deixando novamente milhares de civis numa situação muito difícil. Entretanto, o Irão continua a usar o Estreito de Hormuz como arma de guerra. Só nas últimas horas, Teherão atacou navios e também um drone naval dos Estados Unidos, que fazia a travessia do Estreito de Hormuz. E estes bloqueios dos últimos meses aumentam os receios de que possamos vir a assistir a uma crise energética generalizada, uma vez que, pelo Estreito de Hormuz, passa cerca de 25% do petróleo e também do gás natural a nível mundial.
0: Tempo agora para o magazine Ciência, de Karina Branco.
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11: Na sexta-feira, a Organização das Nações Unidas para a Alimentação e a Agricultura alertou que os preços dos alimentos disparou em agosto num contexto de seca e de tensões geopolíticas. O verão excepcionalmente quente na Europa também levou a uma queda na produção agrícola, enquanto na Ásia o fenómeno El Niño ameaça a produção. António Guterres, secretário-geral da ONU, disse que o mundo entrou em uma zona de perigo de eventos climáticos extremos e a Organização Meteorológica Mundial disse que o El Niño pode ser o mais forte em mais de 70 anos. Que cenários, soluções e perspectivas a curto e a longo prazo? Neste programa conversamos com a investigadora Karina Furuxo Perco, que trabalha no INRAE, Instituto Nacional de Investigação para a Agricultura, a Alimentação e o Ambiente, em França. Ela começa por explicar como a precocidade inédita das ondas de calor na Europa desde o final de maio teve um impacto na agricultura.
9: Então, este ano, com essa precocidade inédita das ondas de calor na Europa, desde o final de maio, as temperaturas impactaram tanto as culturas de inverno, como o trigo, que é muito importante para a França, por exemplo, como as que são plantadas na primavera, como o milho. E aí, essa onda de calor associada a baixíssimos níveis de precipitação durante a primavera causaram secas de intensidade também excepcionais e pegou de surpresa, porque os níveis de chuva no inverno, na maior parte das regiões, tinham sido até altas esse ano, até com inundações, inclusive. Então, o que está acontecendo são sucessões de eventos extremos que estão impactando muito fortemente a agricultura. Então, está difícil de adaptar e poder ter uma segurança alimentar com o sistema que a gente desenvolveu hoje.
6: Há maneiras para tentar mitigar? Há possibilidades, há soluções ou ainda estamos muito a tatear o terreno e a adaptar-nos?
9: Essa insegurança alimentar preocupa porque se a gente demorar muito para mudar as práticas agrícolas, a gente precisa realmente de sair desse modelo produtivista que visa só os rendimentos a todo custo para um modelo mais robusto. Então, hoje, monoculturas que são alimentadas por irrigação, pesticida, fertilizantes, eles são extremamente vulneráveis a episódios climáticos. Então, os estudos mostram que a diversificação, por exemplo, de culturas, inclui diferentes espécies, variedades, associados a práticas de agroecologia, são soluções mais sustentáveis. Plantar árvores, por exemplo, também, que permite ter mais umidade no solo, mais biodiversidade e manter um microclima mais adaptado às plantações.
6: Também na semana passada, a ministra francesa da Agricultura anunciou um pacote de ajuda para apoiar, nomeadamente, o setor agroalimentar, na sequência da vaga de calor. Ora bem, isto, medidas financeiras, é o que se pode fazer para já ou, como disse, é preciso estas soluções mais sustentáveis?
9: Essas medidas são importantes para tentar salvar algumas fazendas que não vão conseguir sobreviver a todas as perdas que eles tiveram, mas com certeza os investimentos precisam ser muito maiores para poder ter essa transição mesmo, mudar totalmente a lógica do sistema produtivista de hoje, né? Depois da Segunda Guerra, a gente colocou muito foco nos rendimentos e deixou muito fragilizada a agricultura por causa disso, por causa dessas escolhas de ser grandes áreas sem árvores, de monoculturas, muito dependentes de fertilizante, dependentes de irrigação também. Então, tudo isso não é sustentável, vendo o clima muito flutuante que vai ter a partir de agora com as mudanças climáticas.
6: De que forma é que este aumento da temperatura acaba por influenciar também a frequência e a intensidade de fenómenos extremos que vamos assistindo, nomeadamente recentemente no Nepal, houve aquelas enxurradas dramáticas?
9: Então, o que acontece é que a atmosfera, a cada grau de aquecimento, ele contém mais vapor d'água. O que acontece é que ele acaba favorecendo mais evaporação, então ele causa secas. E, ao mesmo tempo, quando chove, a intensidade é muito maior, porque ele contém mais água nas nuvens, né? Então, quanto mais a gente deixar a atmosfera aquecer, mais fenômenos extremos de inundação e de secas vão acontecer.
6: Na semana passada, a ONU reconheceu que é inevitável falhar a meta do Acordo de Paris. Ora, isto em que é que se traduz e que consequências é que pode vir a ter para o nosso dia-a-dia?
9: O fato é que a gente não vai conseguir limitar a 1,5 graus, significa que a gente precisa continuar fazendo todos os esforços para não chegar a 2 graus, a 2,5 graus, a cada décimo de grau conta, porque esse aquecimento ele tem um impacto enorme nos eventos climáticos, nos extremos, né, de inundação e de seca. Então, a gente precisa fazer duas coisas. Como vai continuar? O aquecimento vai continuar pelo menos até 2050, mais ou menos, por causa da inércia do clima. A gente precisa de investir bastante em adaptação para poder ter sistemas mais resilientes, por exemplo, na agricultura, e ao mesmo tempo trabalhar nessa transição, mudar todo esse sistema consumista que é baseado em energia fóssil para atenuar, não deixar a gente continuar nessa trajetória que nos levaria provavelmente a uma situação que não vai mais ser possível se adaptar. Todos os seres vivos, na verdade, nós temos limites biológicos, então vai chegar um momento que a gente não vai mais ser possível se adaptar. Então, a gente precisa trabalhar e fazer muito esforço nesses dois lados, adaptação e atenuação das mudanças climáticas.
6: Falou da inércia do clima, o que é que isso significa?
9: Significa que, por exemplo, o gás carbônico que a gente emitiu hoje, pegando o carro de manhã para vir para o trabalho, ele fica, em média, 100 anos na atmosfera. E esse acúmulo de gás de efeito estufa é que causa o aquecimento. Então, mesmo que a gente parasse hoje ou amanhã, tudo que já foi acumulado, todas essas emissões, elas vão continuar aquecendo o clima nas duas próximas décadas. Acontece que se a gente não reduzir imediatamente, o mais rápido possível, isso pode aumentar ainda mais. Então, os esforços são muito importantes para a gente não chegar num limite de que ia ser o pior, mas ao mesmo tempo a gente vai ter que se adaptar porque as temperaturas vão continuar aumentando, até mais ou menos 2050.
6: Tendo em conta que temos líderes mundiais que negam o impacto das alterações climáticas, à partida não é uma luta perdida? Estamos a perder a corrida contra as alterações climáticas?
9: Não, eu acredito que não. Eu preciso acreditar que não, que eu tenho dois filhos, senão eu não. Eu preciso dessa esperança ainda. Mas não, a gente não precisa de que todo mundo acredite nisso. Não é uma crença, são fatos. Eu acho que a maior parte da população está consciente e esses últimos eventos extremos, justamente mudou-se a opinião de muita gente que não estava dando importância para isso e agora estão sentindo na pele os efeitos, né, os impactos das mudanças climáticas. Então eu acredito que as mudanças já estão acontecendo, mas talvez não façam tanto barulho como o Trump, por exemplo. Quando a gente procura, pelo menos na escala local, das municipalidades, das associações, a gente vê muita coisa boa acontecendo já, mudanças, soluções de a agroecologia aqui na França também está aumentando, ou alimentação orgânica, bio, né? Também, eu acredito que a gente não precisa que a maioria mude de uma vez, mas que aos pouquinhos essas ideias que são baseadas em fatos e conhecimentos científicos vão acabar

0: considera que, em Portugal, o debate sobre racismo e violência se tornou mais urgente, num contexto em que discursos de ódio e posições racistas são hoje mais assumidos no espaço público.
1: A curadoria deste filme para este festival tem precisamente a ver com essa relação que o filme estabelece entre o presente, um futuro possível, e o passado, porque é um filme que nos fala muito de leis, de tradições que vêm de um passado que se perde no tempo e que de forma silenciosa penetram as nossas vidas hoje e condicionam, neste caso, a vida de mulheres negras. E é curioso quando diz em 11 anos, parece outro mundo. Hoje já não há vergonha, já não há pudor nos discursos racistas, nos discursos de ódio. E, portanto, estamos num outro Portugal que nós sempre soubemos que existia, que sempre existiu, mas que eu hoje até acho que o facto de na altura, as pessoas pelo menos terem vergonha de, pelo menos acharem que não se devia ser racista, era um passo em frente. Na altura, eu dizia muitas vezes, mas pelo menos os que assumem que são, nós sabemos o que estamos a combater. É preciso ultrapassar este estado de negação. Eu hoje já não sei. Aquele estado de negação, pelo menos mostrava uma consciência, uma noção, não é, do que está errado.
0: Era Kitty Furtado, curadora do Festival Paraíso, entrevistada por Lígia Anjos. No desporto, a nova temporada 2026-2027 da Liga dos Campeões Europeus de Futebol Masculino arrancou nesta terça-feira. Destaque para as derrotas do Lille e do Futebol Clube do Porto, enquanto Real Madrid e Manchester City venceram os respectivos jogos. Chegamos assim ao fim deste jornal.
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0: Bem-vindos à segunda parte da nossa emissão. Nos próximos 20 minutos, propomos-lhe o magazine Convidado, bem como o magazine Artes. Mas fique desde já com a convidada de Lígia Anjos.
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3: Braga recebe a quarta edição do Paraíso, este ano dedicado ao tema passado e futuro na afrodescendência, entre cinema, ciclos de conversa, música, dança, gastronomia e mediação. O festival propõe pensar o que herdamos do passado colonial e aquilo que podemos construir a partir dele, de Si Destino à Cesária Évora Orquestra, passando pelo antirracismo e pela criação coletiva. O Paraíso cruza celebração e pensamento crítico, fazendo da cultura um espaço de memória, contestação e imaginação de futuros. Em linha temos Kitty Furtado, é crítica cultural, investigadora, curadora, com trabalho centrado nas questões da memória, do racismo, das reparações e das formas como o olhar negro transforma a cultura visual. Vamos ver Si Destino, de Vanessa Fernandes, um filme de 2015, dentro de um festival que coloca lado a lado passado e futuro. E começo por lhe perguntar, Kitty Furtado, o que é que este filme nos permite ver hoje que talvez não víssemos da mesma maneira há 11 anos?
1: A curadoria deste filme para este festival tem precisamente a ver com essa relação que o filme estabelece entre o presente, um futuro possível, e o passado, porque é um filme que nos fala muito de leis, de tradições que vêm de um passado que se perde no tempo e que de forma silenciosa penetram as nossas vidas hoje e condicionam, neste caso, a vida de mulheres negras. E é um filme que nos fala disto também através dos silêncios que se instalam nas famílias e da transmissão silenciosa desse passado. E é curioso quando diz em 11 anos, parece outro mundo. Hoje já não há vergonha, já não há pudor nos discursos racistas, nos discursos de ódio. E, portanto, estamos num outro Portugal que nós sempre soubemos que existia, que sempre existiu, mas que eu hoje até acho que o facto de na altura, as pessoas pelo menos terem vergonha de, pelo menos acharem que não se devia ser racista, era um passo em frente. Na altura, eu dizia muitas vezes, mas pelo menos os que assumem que são, nós sabemos o que estamos a combater. É preciso ultrapassar este estado de negação. Eu hoje já não sei. Aquele estado de negação, pelo menos, mostrava uma consciência, uma noção, não é, do que está errado.
3: O seu projeto de investigação chama-se The Black Gays. Durante muito tempo o cinema e a cultura visual olhavam para pessoas negras como objetos de representação. O que é que muda quando deixamos de perguntar apenas como são representadas e começamos a perguntar quem olha, de onde olha e quem tem o poder de enquadrar?
1: É precisamente esse o meu trabalho. Devo dizer aqui que gays não é bem... Se nós quisermos traduzir para português, não temos uma palavra melhor do que olhar.
3: Olhar.
1: Mas olhar aqui não é suficiente. Por isso é que eu não traduzo e continuo a usar a palavra gays em inglês. Não tenho

0: fascínio pela língua do Império, é mesmo porque não encontro uma boa palavra em português para dizer gaze. Gaze implica essa relação de poder entre quem olha e quem é olhado. De gaze implica a construção de um discurso sobre o que se olha, porque gaze implica uma duração do olhar. Não é só olhar, é mais prolongado no tempo o gaze do que o look. O look não é tu gaze. Dizer gaze negro, não é? Depois de ter dito isto, significa alterar essa relação de poder entre quem é olhado e quem olha. Porque ao longo do tempo o gaze, não é? O discurso da visualidade, foi sempre construído por pessoas brancas, maioritariamente homens brancos, que se arrogam o direito de compreender e de dizer o que é o mundo. Quando dizemos gaze negro, é o olhar daquele que sempre foi olhado. Ora, isto altera toda a divisão, não é? E desconstrói a grande mentira que tem sido a construção da visualidade ao longo do tempo, porque humaniza este outro que foi desumanizado. Dá visibilidade às histórias que foram sistematicamente invisibilizadas e conta, reformula, ressignifica a história tal como a conhecemos.
1: Tem trabalhado sobre memória, racismo, reparações. A memória pode permanecer num terreno relativamente confortável, reconhecer, recordar, pedir desculpa. A reparação obriga a perguntar o que deve efetivamente mudar. Em que momento é que a cultura deixa de produzir memória e começa verdadeiramente a produzir reparação?
0: Eu acho que uma coisa está intimamente relacionada com a outra, porque a memória é sempre construída a partir das necessidades do presente. Porque este arquivo negro, quando falamos de arquivo e quando falamos de memória negra, é um arquivo muito dilapidado, não é? É um arquivo que foi muitas vezes queimado, foi mesmo destruído. Então é preciso ligar os momentos deste arquivo, os momentos que existem, os documentos deste arquivo, é preciso ligá-los, imaginar o que está entre eles, através desse tal exercício de efabulação crítica. E isto é em si mesmo, este exercício de reconstrução da memória, este exercício de pensamento sobre um passado, é em si mesmo um ato de reparação histórica, de autorreparação. Como diz também a nossa grande escritora, a Jaimília Pereira de Almeida, o que foi roubado às pessoas negras, não é? Que temos hoje, a nós, foi a nossa interioridade. E este arquivo faz parte dessa interioridade. Mas o trabalho de reparação dessa interioridade é nosso. Não pode ser do perpetrador, não é? Do criminoso. Temos que ser nós a fazer esse exercício de autorreparação.
1: Fez parte da equipa curatorial da representação portuguesa na Bienal de Veneza. Há aqui um paradoxo interessante. Muitas das críticas ao colonialismo e às heranças culturais entram hoje precisamente nestas instituições que historicamente ajudaram a construí-las. O que é que acontece a uma ideia quando entra numa Bienal, num museu, numa universidade, ganha força ou corre o risco de ser arrumada?
0: As duas coisas. O pensamento dicotómico normalmente não nos ajuda, porque perpetua a mesma coisa, lá está. As duas coisas. Por um lado, ela corre realmente o risco de ficar numa gaveta, muito bem arrumadinha, e corre também o risco até de ajudar a branquear as próprias instituições, não é? Já reparámos, já nos corrigimos, agora somos diferentes. A mesma coisa que estava a dizer sobre a questão anterior. Corrigimos o discurso, portanto já não é preciso fazer mais nada. Mas também é verdade que o acesso a estes discursos, a discussão que estes eventos proporcionam, chega cada vez a mais pessoas. E também é preciso ver que a chegada de pessoas racializadas a estas instituições tem proporcionado, tem permitido uma alteração subtil no próprio funcionamento das instituições, que é a abertura a novos públicos e a públicos que são permanentemente surpreendidos por esta tal reconstrução da memória. Temos de acreditar que poderá produzir algum efeito. Eu acredito, daí insistir tanto nesta questão. Também lhe digo que estamos sempre a trabalhar contra nós próprios, porque se nós acreditamos, e eu acredito, que a única maneira de um mundo diferente, de um mundo melhor, emergir, tem que ser o fim do mundo tal como o conhecemos, que é precisamente o fim desta maneira de pensar, o fim desta organização, então nós não deveríamos reparar o mundo que temos. Porque ao reparar sempre as instituições, ao reparar sempre os discursos, ao reparar sempre o mundo tal como o conhecemos, nós estamos a protelar o seu fim.
1: Para isso fala também de futuro na afrodescendência, mas existe uma expectativa recorrente de que artistas e intelectuais negros expliquem o passado colonial, o racismo, a entidade. Como é que é possível imaginar futuros sem que obrigar permanentemente a criação negra a justificar-se através do trauma e da história colonial?
0: Não acho que tenha que ser. Acho que há uma geração de artistas africanos e afrodescendentes que está precisamente a negar fazer esse regresso ao arquivo, não é? E o afrofuturismo é muito isso. Mas deixe-me dizer-lhe que é muito isso, com uma noção de tempo um bocadinho diferente deste tempo linear, passado, presente e futuro. Há uma ideia de tempo circular, em que passado, presente e futuro é. Está sempre a ser. Portanto, nós somos agora o resultado de um passado e uma semente de futuro. E o afrofuturismo, as criações afrofuturistas, são muito isto. E daí não haver aquela lógica discursiva, que é até mais fácil ao entendimento, por ser a que estamos habituados muitas vezes nos filmes, por exemplo, os tempos misturam-se todos. Para dizer isto, para dizer que não é tanto para conforto da branquitude, é realmente uma necessidade que os artistas têm de se pensarem enquanto esse ponto no tempo que congrega todos os pontos do tempo. É uma coisa que a ciência ocidental demorou até à física quântica para começar a perceber e que, no entanto, está no pensamento africano desde sempre.
1: Era Kitty Furtado, crítica cultural, investigadora e curadora de cinema na 4ª edição do Festival Paraíso, que decorre esta sexta e sábado em Braga, em Portugal.
2: Prosseguimos a nossa emissão com o Magazine Artes, da autoria de Karina Branco.
3: Artes. Bonsoir à tous, bienvenue à la Maison du Portugal André de Gouveia. C'est un plaisir d'accueillir ce soir le vernissage de l'exposition Enfin chez soi.
4: Num mundo com um ADN de migrações e em que a identidade se vai construindo na itinerância, a exposição Enfin chez soi, em português Finalmente em Casa, aborda uma construção íntima, social e política que ultrapassa a mera dimensão espaciotemporal. Logo à entrada da mostra, instalada na Casa de Portugal André de Gouveia, na cidade universitária de Paris, podemos ler que estar em casa já não se resume apenas a um sentimento interior, mas a um reconhecimento exterior, o do lugar, do olhar dos outros, dos quadros normativos que autorizam ou recusam a pertença. As curadoras da exposição, Aisha Lopes e Liliana Tavares Ribeiro, quiseram questionar o que é o chez soi, uma expressão que admira em ser de difícil tradução, mas que aproximam do sentimento de pertença e de sentir-se em casa quando se vive entre duas ou mais culturas, países e línguas.
5: A Liliana e eu decidimos fazer esta exposição simplesmente porque nos sentíamos entre duas culturas. No meu caso, não é apenas entre duas, mas entre várias culturas, entre várias línguas. E é realmente o tema desta exposição. Há o tal entre culturas e o ponto de interrogação permite questionar isso e também interrogar o país de onde vimos, a origem dos nossos pais, metendo tudo na mesma sala e tentando encontrar um sentido para isto tudo.
6: Uma peça e essayer de faire sens de tout ça.
4: Liliana, partindo do que a Aisha disse, no fundo, do que é que fala esta exposição? Como é que a pode descrever?
7: A exposição fala do facto de sentir-se entre duas culturas, duas línguas, se calhar dois lugares, e de não saber saber ou não saber onde se encontra a sua própria casa, mas como eu não gosto muito de traduzir o título da exposição, Enfin chez soi, como ponto de interrogação, o chez soi é uma expressão francesa muito importante para nós que moramos em França, que é quase intraduzível em português.
4: E foi simbolicamente na Casa de Portugal, dentro da vasta Cité Universitaire de Paris, com milhares de estudantes das mais diversas nacionalidades, que as curadoras decidiram instalar este Enfin chez soi. Até 20 de setembro, esta casa convida o visitante a sentir-se em casa, chez soi, com uma exposição composta por instalações, pinturas, videoarte e performances. Há à entrada um conjunto de obras da colombiana Carlota Sandoval Lizarralde, uma pintura monumental, uns pequenos cantis de água benta com a forma da Virgem Maria e uma ventoinha de onde esvoaçam terços religiosos. É que, além da visão, a mostra reivindica um lado sensorial que implica também a audição, o cheiro e até o paladar.
7: A água benta vem da performance da Carlota Sandoval Lizaraldi. Ela tem muito esta estética de trazer estas tradições religiosas do país dela e de um bocadinho ironizá-las. Ou seja, quando ela fez essa performance, ela fez beber as pessoas à volta dela álcool que tinha dentro das garrafas em formas de virgens, Maria. E pronto, ela fez essa performance e nós queríamos tornar a fazer esta performance sem o álcool, com outras bebidas.
4: Ainda no hall da Casa de Portugal, um filme sem som, porque o seu som foi deslocado para outra sala. Este é um filme sobre a dança e as origens, intitulado Dão-lhe o ritmo, mes racines, da artista portuguesa Ana Isabel Freitas. A exposição continua na Sala Pessoa, onde nas paredes há pinturas de Ana Isabel Freitas, paisagens de memória, ecos de saudade e impressões de movimentos continuadas por panos delicados a apontarem para o chão, para a terra, para as raízes. A artista contou-nos a história destas obras.
8: Estou a apresentar obras que representam três momentos de questionamento sobre o que é este Chessuá para mim. As obras que tenho atrás de mim fazem parte de uma série que se chama Por Ma Terre Natal, para a minha terra natal, e que foram feitas aqui na Casa de Portugal há mais de 10 anos. Quando cheguei a Paris pela primeira vez, tinha um ateliê aqui, uma residência, e entrevistei 11 pessoas que, como eu, estavam num momento de transição, que estavam a tentar encontrar uma nova fase, e cada um escreveu-me uma mensagem sobre a sua casa, para o seu Chessuá, que eu depois representei segundo a língua materna da pessoa e a mensagem em 11 obras com paisagens da minha terra natal, do meu Chemois. Tenho também uma outra obra de 2012 que fez parte do meu projeto final das Belas Artes do Porto. Portanto, é um momento de transição para uma vida adulta, um início de vida adulta, e do meu posicionamento em relação à pintura para uma passagem a obras mais conceituais e de performance. E, por último, uma obra de 2020, um filme de 8 minutos que foi uma encomenda da Ville de Plaisir, quando já estava mais instalada em França, sobre a forma como a dança e o ritmo, dão le rythme, mes racines, estão ligados às raízes e é um sentido de pertença num lugar e no próprio corpo.
4: Uma cabine fechada por cortinados é o outro convite para viver uma experiência de alteridade a partir de um vídeo da artista portuguesa Carlota Matos, no qual uma filha imita ao segundo os gestos e as palavras da sua mãe, uma mulher migrante que conta a sua história. Carlota Matos explicou-nos o conceito.
9: Faço parte aqui da exposição com uma peça que se chama Pour une vie meilleure, por uma vida melhor. É uma instalação vídeo, portanto temos aqui a cabine. Portanto, isto faz parte de um projeto maior em que eu trabalhei com muitos jovens, mais de 80 jovens, dei alguns ateliês em liceus e cada jovem entrevistou um membro da sua família, seja um pai, uma mãe, um avô, uma avó. E depois disso trabalhei com uma jovem específica, a Helena, que tem 16 anos e é franco-brasileira, e ela entrevistou a mãe. E depois exploramos um bocadinho a técnica que se chama o verbatim. O que é o verbatim? A Helena estava a ouvir a entrevista original e a repetir exatamente as palavras da mãe, os seus silêncios, as suas respirações, e portanto era a história da mãe através dela, através da voz dela. E portanto isto fica assim um bocadinho, faz-nos pensar um bocadinho na forma como nós próprios carregamos estas histórias.
4: Há também outra experiência imersiva em que o visitante coloca uns óculos de realidade virtual para entrar noutro Chessuá, uma obra desenvolvida pelo Atelier de Noctambule, um coletivo guiado pela artista plástica Nathalie Afonso. O grupo também apresenta um biombo de azulejos em que cada aluno definiu o que é o Chessuá, o sentir-se em casa, como nos explica Nathalie Afonso.
10: São várias pinturas feitas por meus alunos no meu ateliê em Paris. São telas pequeninas, de tamanho de um azulejo, pintado em azul e branco. E cada um deles é uma maneira de cada um de dar a ver o qual é a coisa que dá a sensação a cada uma das pessoas de estar em casa. Então, tem pessoas que vêm da Bretanha, tem pessoas que vêm da Síria, tem alunos que vêm dos Marrocos, de Portugal também. E cada um deles pintaram, seja um objeto que tem sempre em casa. Tem uma senhora aqui da Síria, fiz a pulseira que a irmã deixou na guerra, sabes? Ela faleceu, ela está sempre com a pulseira, para ela é uma parte dela que está lá na Síria. Tem outra pessoa que meteu a igreja onde nasceu, que nunca mais viu, que tive que deixar o país, tive que deixar a Itália, era uma pessoa de idade, que tem 90, tive que fugir do fascismo. E cada um deles deu a sua história e foi muito, muito interessante de ver que cada uma das histórias que é igual à nossa, que é a mesma que a nossa.
4: A exposição Enfant chez soi está patente na Casa de Portugal André de Gouveia, na Cidade Universitária, em Paris, até 20 de setembro, com obras das artistas Ana Isabel Freitas, Carlota Matos e Carlota Sandoval Lizarralde, mas também do coletivo Atelier de Noctambule, supervisionado pela artista Natália Afonso. A mostra é uma iniciativa das curadoras Aisha Lopes e Liliana Tavares Ribeiro, com coprodução da Associação Cap Magelan e apoio do humorista franco-português José Cruz. Uma oportunidade para refletir sobre o que é viver entre duas ou mais culturas, o sentimento de pertença e onde é, afinal, a nossa casa.
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1: Marco Martins.
0: A marcar a atualidade desta quarta-feira, 9 de setembro, em Moçambique, o ex-candidato presidencial e presidente do partido, Ana Mola, diz que vai encarar o seu julgamento com toda a frontalidade. No Quênia, o país atribuiu ontem 90 dias aos comerciantes estrangeiros para se conformarem com a regulamentação. 12 países, entre os quais o Reino Unido, a França e o Canadá, anunciaram ontem que vão sancionar o comércio com as colónias israelitas na Cisjordânia. Estes e outros títulos a desenvolver já seguindo o arco informativo sob o comando técnico de Antonin Dulé. O jornal começa agora. Começamos com a atualidade na África Lusófona. Em Moçambique, o ex-candidato presidencial e presidente do partido, Ana Mola, diz que vai encarar o seu julgamento com toda a frontalidade. Venâncio Mondlane considera que os atos de perseguição de que está a ser alvo fazem parte da missão política que assumiu em defesa da liberdade e da justiça. O relato é de Orfeu Lisboa, nosso correspondente.
2: Acusado pela justiça moçambicana de 5 crimes, entre os quais de incitamento à desobediência coletiva e terrorismo, o antigo candidato presidencial nas eleições gerais de 2024, Venâncio Mondlane, diz que encara a notificação para o julgamento com naturalidade.
3: O meu julgamento faz parte da missão, faz parte do preço que eu assumi pagar em nome da verdade. Ser julgado faz parte da jornada. Ser preso faz parte da jornada. Apanhar gás lacrimogêneo faz parte da jornada. Então é a jornada que nós assumimos o compromisso de seguir.
2: Venâncio Mondlane diz mais.
3: E há jornadas que podem parecer que você está sendo levado para o cativeiro, está sendo levado para a opressão, quando na verdade é a chave de ignição que era necessária para que se libertasse os frutos que o próprio povo precisa.
2: O julgamento de Venâncio Mondlane, atual presidente do partido Ana Mola e membro do Conselho de Estado, está marcado para o próximo mês de outubro no Tribunal Supremo na capital moçambicana. De Maputo para a RFI, Orfeu, Lisboa.
0: No Quênia, o país atribuiu ontem 90 dias aos comerciantes estrangeiros para se conformarem com a regulamentação. A posição de Nairobi ocorre escassos dias após um movimento de pânico junto das comunidades estrangeiras em torno da obrigação de fecho dos respectivos estabelecimentos. Mais pormenores com Miguel Martins.
4: A 2 de setembro, o presidente William Ruto tinha ordenado a todos os estrangeiros que gerem lojas de pequena dimensão para fecharem os estabelecimentos até à passada segunda-feira. Na altura, o chefe de Estado tinha recebido comerciantes quenianos que protestavam contra os impostos elevados que têm de pagar. Ruto tinha também mencionado a sua intenção em reservar algumas atividades económicas exclusivamente a nacionais, por forma a obrigar as empresas estrangeiras a favorecer fornecimentos e funcionários locais. Desde o início da semana, são muitos os burundeses, nomeadamente, a tentarem recuperar junto da sua embaixada salvo-condutos, por forma a voltarem para o seu país. Estes comerciantes estrangeiros temem violências xenófobas, como as verificadas recentemente na África do Sul, e denunciavam medidas discriminatórias, já que o Quênia integra a EAC, a Comunidade da África de Leste, que garante a livre circulação dos cidadãos no seio dos países membros. No entanto, o número 2 do Ministério dos Negócios Estrangeiros, Korir Singoye, garantiu que as declarações do presidente tinham sido retiradas do seu contexto. A Comissão dos Direitos Humanos indicou nesta terça-feira ter recebido relatos de refugiados ou migrantes a denunciarem ameaças, intimidações e tratamentos discriminatórios ou ataques na internet na sequência das declarações do presidente do Quênia.
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0: Prosseguimos com a atualidade internacional. 12 países, entre os quais o Reino Unido, a França e o Canadá, anunciaram ontem que vão sancionar o comércio com as colónias israelitas na Cisjordânia. Francisco Pereira Coutinho, especialista de Direito Internacional na Universidade Nova de Lisboa, diz que estas sanções têm uma dimensão simbólica, mais do que induzir Israel a mudar de atitude.
5: No caso de Israel, de facto, é relativamente mais simples ao Estado israelita mascarar a origem dos produtos. Também não estamos a falar de produtos de grande valor económico para estes colonatos. E eu acho que estas sanções têm mais uma dimensão simbólica do que propriamente achar que, por via destas medidas, nós vamos ver uma mudança de comportamento em Israel. Agora, é importante perceber a altura em que estas medidas surgem. Surgem numa altura de eleições em Israel. Portanto, estamos em plena campanha eleitoral para eleições que serão agora no final de outubro, 27 de outubro. E isto marca uma posição importante de isolamento internacional de Israel cada vez maior, e portanto eu acho que é por essa razão que estas sanções também aparecem agora, para mostrar ao povo israelita, que vai ter que se pronunciar agora em eleições, quais são as consequências de manter estas políticas, especialmente com este governo de Israel, um governo que é apoiado pela extrema-direita messiânica, que tem como líderes dois colonos, Smotrich e Ben-Gvir. Portanto, eu creio que o timing das sanções tem esse objetivo, não é? Agora, é evidente que ninguém está à espera que nada de substancial estas sanções é concreto e terá uma eficácia complicada, porque já sabemos que há sempre formas de tentar fixar as sanções, apesar de elas poderem ter algum efeito e dificultar a vida económica nos colonatos. Até porque, principalmente a União Europeia e o Reino Unido são os principais destinos de exportações de bens de Israel. Não é?
0: Era o jurista Francisco Pereira Coutinho, em entrevista a Mateus Santa Rita. Na China, há 50 anos, morria Mao Tse-tung, figura central da instauração do atual regime comunista. O seu balanço é controverso, mas alvo de muito respeito na China, que se tenta cada vez mais impor como uma das maiores potências do planeta. Mais para nós com Cristiana Soares.
6: A voz de Mao Tse-tung ao proclamar em 1949 a República Popular da China. Falecido há precisamente 50 anos, os chineses prestam-lhe hoje homenagem na sua aldeia natal, no Hunan, sudeste da China. O seu balanço foi controverso, dezenas de milhões de pessoas teriam morrido de fome, por exemplo, mas muitos chineses são saudosistas dos ideais de igualdade deste líder comunista e revolucionário. O seu rosto consta das notas ou fica pendurado nos espelhos retrovisores dos carros e o seu retrato domina a Praça Tiananmen em Pequim. O Partido Comunista traz de volta a estabilidade à China após décadas de turbulência, uma guerra civil e uma brutal invasão japonesa. Mao vai esmagar a revolta no Tibete no final da década de 50 e opera um forte controlo da economia e educação. A revolução cultural que ele vai liderar implicou purgas massivas ou autos da fé. Mao mantém-se uma referência cimeira da política chinesa meio século após a sua morte.
0: Braga recebe esta sexta e sábado a quarta edição do Festival Paraíso, dedicado ao tema passado e futuro na afrodescendência. A curadora do festival, Kitty Furtado, explica que a escolha do filme Si Destino, sobre mutilação genital feminina, procura ligar passado, presente e futuro. A curadora destaca como tradições antigas continuam a condicionar a vida de mulheres negras e considera que, em Portugal, o debate sobre racismo e violência se tornou mais urgente, num contexto em que discursos de ódio e posições racistas são hoje mais assumidos no espaço público.
7: A curadoria deste filme para este festival tem precisamente a ver com essa relação que o filme estabelece entre o presente, um futuro possível, e o passado, porque é um filme que nos fala muito de leis, de tradições que vêm de um passado que se perde no tempo e que de forma silenciosa penetram as nossas vidas hoje e condicionam, neste caso, a vida de mulheres negras. E é curioso quando diz em 11 anos, parece outro mundo. Hoje já não há vergonha, já não há pudor nos discursos racistas, nos discursos de ódio. E, portanto, estamos num outro Portugal que nós sempre soubemos que existia, sempre existiu, mas que eu hoje até acho que o facto de, na altura, as pessoas pelo menos terem vergonha de, pelo menos acharem que não se devia ser racista, era um passo em frente. Na altura eu dizia muitas vezes, mas pelo menos os que assumem que são, nós sabemos o que estamos a combater. É preciso ultrapassar este estado de negação. Eu hoje já não sei. Aquele estado de negação, pelo menos mostrava uma consciência, uma noção, não é, do que está errado.
0: Era Kitty Furtado, curador do Festival Paraíso, entrevistada por Lígia Anjos. No desporto, a nova temporada 2026-2027 da Liga dos Campeões Europeus de Futebol Masculino arrancou nesta terça-feira. Destaque para as derrotas do Lille e do Futebol Clube do Porto, enquanto Real Madrid e Manchester City venceram os respectivos jogos. Chegamos assim ao fim deste jornal.
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0: Bem-vindos à segunda parte da nossa emissão. Nos próximos 20 minutos, propomos o Magazine Convidado, bem como o Magazine Artes. Mas fique desde já com a convidada de Lígia Anjos.
9: Convidada.
10: Braga recebe a quarta edição do Paraíso, este ano dedicado ao tema passado e futuro na afrodescendência, entre cinema, ciclos de conversa, música, dança, gastronomia e mediação. O festival propõe pensar o que herdamos do passado colonial e aquilo que podemos construir a partir dele, de Cidistino à Cesária Évora, orquestra, passando pelo antirracismo e pela criação coletiva. O Paraíso cruza celebração e pensamento crítico, fazendo da cultura um espaço de memória, contestação e imaginação de futuros. Em linha temos Kitty Furtado, é crítica cultural, investigadora, curadora, com trabalho centrado nas questões da memória, do racismo, das reparações e das formas como o olhar negro transforma a cultura visual. Vamos ver Cidistino, de Vanessa Fernandes, um filme de 2015, dentro de um festival que coloca lado a lado passado e futuro. E começo por lhe perguntar, Kitty Furtado, o que este filme nos permite ver hoje que talvez não víssemos da mesma maneira há 11 anos?
7: A curadoria deste filme para este festival tem precisamente a ver com essa relação que o filme estabelece entre o presente, um futuro possível, e o passado, porque é um filme que nos fala muito de leis, de tradições que vêm de um passado que se perde no tempo e que de forma silenciosa penetram as nossas vidas hoje e condicionam, neste caso, a vida de mulheres negras. E é um filme que nos fala disto também através dos silêncios que se instalam nas famílias e da transmissão silenciosa desse passado. E é curioso quando diz em 11 anos, parece outro mundo. Hoje já não há vergonha, já não há pudor nos discursos racistas, nos discursos de ódio. E, portanto, estamos num outro Portugal que nós sempre soubemos que existia, que sempre existiu, mas que eu hoje até acho que o facto de, na altura, as pessoas pelo menos terem vergonha de, pelo menos acharem que não se devia ser racista, era um passo em frente. Na altura eu dizia muitas vezes, mas pelo menos os que assumem que são, nós sabemos o que estamos a combater. É preciso ultrapassar este estado de negação. Eu hoje já não sei. Aquele estado de negação, pelo menos, mostrava uma consciência, uma noção, não é, do que está errado.
10: O seu projeto de investigação chama-se The Black Gays. Durante muito tempo o cinema e a cultura visual olhavam para pessoas negras como objetos de representação. O que é que muda quando deixamos de perguntar apenas como são representadas e começamos a perguntar quem olha, de onde olha e quem tem o poder de enquadrar?
7: É precisamente esse o meu trabalho. Devo dizer aqui que gays não é bem... Se nós quisermos traduzir para português, não temos uma palavra melhor do que olhar.
10: Olhar.
7: Mas olhar aqui não é suficiente. Por isso é que eu não traduzo e continuo a usar a palavra gays em inglês. Não tenho nenhum fascínio pela língua do Império. É mesmo porque não encontro uma boa palavra em português para dizer gays. Gays implica essa relação de poder entre quem olha e quem é olhado. De gays implica a construção de um discurso sobre o que se olha, porque gays implica uma duração do olhar. Não é só olhar, é mais prolongado no tempo o gaze do que o look. O look não é tu gaze. Dizer gaze negro, não é? Depois de ter dito isto, significa alterar essa relação de poder entre quem é olhado e quem olha. Porque ao longo do tempo o gaze, não é? O discurso da visualidade foi sempre construído por pessoas brancas, maioritariamente homens brancos, que se arrogam o direito de compreender e de dizer o que é o mundo. Quando dizemos gaze negro, é o olhar daquele que sempre foi olhado. Ora, isto altera toda a minha visão, não é? E desconstrói a grande mentira que tem sido a construção da visualidade ao longo do tempo, porque humaniza este outro que foi desumanizado. Dá visibilidade às histórias que foram sistematicamente invisibilizadas e conta, reformula, ressignifica a história tal como a conhecemos.
10: Tem trabalhado sobre memória, racismo, reparações. A memória pode permanecer num terreno relativamente confortável, reconhecer, recordar, pedir desculpa. Uhum. A reparação obriga a perguntar o que deve efetivamente mudar. Em que momento é que a cultura deixa de produzir memória e começa verdadeiramente a produzir reparação?
7: Eu acho que uma coisa está intimamente relacionada com a outra, porque a memória é sempre construída a partir das necessidades do presente. Porque este arquivo negro, quando falamos de arquivo e quando falamos de memória negra, é um arquivo muito dilapidado. Não é? É um arquivo que foi muitas vezes queimado, foi mesmo destruído. Então é preciso ligar os momentos deste arquivo, os momentos que existem, os documentos deste arquivo, é preciso ligá-los, imaginar o que está entre eles, através desse tal exercício de efabulação crítica. E isto é em si mesmo, este exercício de reconstrução da memória, este exercício de pensamento sobre um passado, é em si mesmo um ato de reparação histórica, de autorreparação. Como diz também a nossa grande escritora, a Jaimília Pereira de Almeida, o que foi roubado às pessoas negras, não é? Que temos hoje, a nós, foi a nossa interioridade. E este arquivo faz parte dessa interioridade. Mas o trabalho de reparação dessa interioridade é nosso. Não pode ser do perpetrador, não é? Do criminoso. Temos que ser nós a fazer esse exercício de autorreparação.
10: Fez parte da equipa curatorial da representação portuguesa na Bienal de Veneza. Há aqui um paradoxo interessante. Muitas das críticas ao colonialismo e às heranças culturais entram hoje precisamente nestas instituições que historicamente ajudaram a construí-las. O que é que acontece a uma ideia quando entra numa Bienal, num museu, numa universidade, ganha força ou corre o risco de ser arrumada?
7: As duas coisas. O pensamento dicotómico normalmente não nos ajuda, porque perpetua a mesma coisa, lá está. As duas coisas. Por um lado, ela corre realmente o risco de ficar numa gaveta, muito bem arrumadinha, e corre também o risco até de ajudar a branquear as próprias instituições, não é? Já reparámos, já nos corrigimos, agora somos diferentes. A mesma coisa que estava a dizer sobre a questão anterior. Corrigimos o discurso, portanto já não é preciso fazer mais nada. Mas também é verdade que o acesso a estes discursos, a discussão que estes eventos proporcionam, chega cada vez a mais pessoas. E também é preciso ver que a chegada de pessoas racializadas a estas instituições tem proporcionado, tem permitido uma alteração subtil no próprio funcionamento das instituições, que é a abertura a novos públicos e a públicos que são permanentemente surpreendidos por esta tal reconstrução da memória. Temos de acreditar que poderá produzir algum efeito. Eu acredito, daí insistir tanto na expressão. Também lhe digo que estamos sempre a trabalhar contra nós próprios, porque se nós acreditamos, e eu acredito, que a única maneira de um mundo diferente, de um mundo melhor, emergir, tem que ser o fim do mundo tal como o conhecemos, que é precisamente o fim desta maneira de pensar, o fim desta organização, então nós não deveríamos reparar o mundo que temos. Porque ao reparar sempre as instituições, ao reparar sempre os discursos, ao reparar sempre o mundo tal como o conhecemos, nós estamos a protelar o seu fim.
10: Paraíso fala também de futuro na afrodescendência, mas existe uma expectativa recorrente de que artistas intelectuais negros expliquem o passado colonial, o racismo ou a entidade. Como é que é possível imaginar futuros sem que obrigar permanentemente a criação negra a justificar-se através do trauma e da história colonial?
7: Não acho que tenha que ser. Acho que há uma geração de artistas africanos e afrodescendentes que está precisamente a negar fazer esse regresso ao arquivo, não é? E o afrofuturismo é muito isso. Mas deixe-me dizer-lhe que é muito isso, com uma noção de tempo um bocadinho diferente deste tempo linear, passado, presente e futuro. Há uma ideia de tempo circular, em que passado, presente e futuro é, está sempre a ser. Portanto, nós somos agora o resultado de um passado e uma semente de futuro. E o afrofuturismo, as criações afrofuturistas são muito isto. E daí não haver aquela lógica discursiva, que é até mais fácil ao entendimento, por ser a que estamos habituados muitas vezes nos filmes, por exemplo, os tempos misturam-se todos. Para dizer isto, para dizer que não é tanto para conforto da branquitude, é realmente uma necessidade que os artistas têm de se pensarem enquanto esse ponto no tempo que congrega todos os pontos do tempo. É uma coisa que a ciência ocidental demorou até à física quântica para começar a perceber e que, no entanto, está no pensamento africano desde sempre.
10: Era Kitty Furtado, crítica cultural, investigadora e curadora de cinema na 4ª edição do Festival Paraíso, que decorre esta sexta e sábado em Braga, em Portugal.
0: Prosseguimos a nossa emissão com o Magazine Artes, da autoria de Karina Branco.
11: Artes. Bonsoir a tous, bienvenue à la Maison du Portugal André de Gouveia. C'est un plaisir d'accueillir ce soir le vernissage de l'exposition Enfant chez soi.
10: Num mundo com um ADN de migrações e em que a identidade se vai construindo na itinerância, a exposição Enfant chez soi, em português Finalmente em Casa, aborda uma construção íntima, social e política que ultrapassa a mera dimensão espaciotemporal. Logo à entrada da mostra, instalada na Casa de Portugal André de Gouveia, na cidade universitária de Paris, podemos ler que estar em casa já não se resume apenas a um sentimento interior, mas a um reconhecimento exterior, o do lugar, do olhar dos outros, dos quadros normativos que autorizam ou recusam a pertença. As curadoras da exposição, Aisha Lopes e Liliana Tavares Ribeiro, quiseram questionar o que é o chez soi, uma expressão que admira permitem ser de difícil tradução, mas que aproximam do sentimento de pertença e de sentir-se em casa quando se vive entre duas ou mais culturas, países e línguas.
12: A Liliana e eu decidimos fazer esta exposição simplesmente porque nos sentíamos entre duas culturas. No meu caso, não é apenas entre duas, mas entre várias culturas, entre várias línguas. E é realmente o tema desta exposição. Há o tal entre culturas e o ponto de interrogação permite questionar isso e também interrogar o país de onde vimos, a origem dos nossos pais, metendo tudo na mesma sala e tentando encontrar um sentido para isto tudo.
13: Uma peça e essayer de faire sens de tout ça.
10: Liliana, partindo do que a Aisha disse, no fundo, do que é que fala esta exposição? Como é que a pode descrever?
14: A exposição fala do facto de sentir-se entre duas culturas, duas línguas, se calhar dois lugares, e de não saber saber ou não saber onde se encontra a sua própria casa, mas como eu não gosto muito de traduzir o título da exposição, Enfant chez soi, como ponto de interrogação, o chez soi é uma expressão francesa muito importante para nós que moramos em França, que é quase intraduzível em português.
10: E foi simbolicamente na Casa de Portugal, dentro da vasta Cité Universitaire de Paris, com milhares de estudantes das mais diversas nacionalidades, que as curadoras decidiram instalar este Enfant chez soi. Até 20 de setembro, esta casa convida o visitante a sentir-se em casa, chez soi, com uma exposição composta por instalações, pinturas, videoarte e performances. Há à entrada um conjunto de obras da colombiana Carlota Sandoval Lizarralde, uma pintura monumental, uns pequenos cantis de água benta com a forma da Virgem Maria e uma ventoinha de onde esvoaçam terços religiosos. É que, além da visão, a mostra reivindica um lado sensorial que implica também a audição, o cheiro e até o paladar.
14: A água benta vem da performance da Carlota Sandoval Lizarralde. Ela tem muito esta estética de trazer estas tradições religiosas do país dela e de um bocadinho ironizá-las. Ou seja, quando ela fez essa performance, ela fez beber as pessoas à volta dela álcool que tinha dentro das garrafas em formas de virgens, Maria. E pronto, ela fez essa performance e nós queríamos tornar a fazer esta performance sem o álcool, com outras bebidas.
10: Ainda no hall da Casa de Portugal, um filme sem som, porque o seu som foi deslocado para outra sala. Este é um filme sobre a dança e as origens, intitulado Dans le rythme mes racines, da artista portuguesa Ana Isabel Freitas. A exposição continua na Sala Pessoa, onde nas paredes há pinturas de Ana Isabel Freitas, paisagens de memória, ecos de saudade e impressões de movimentos, continuadas por panos delicados a apontarem para o chão, para a terra, para as raízes. A artista contou-nos a história destas obras.
15: Estou a apresentar obras que representam três momentos de questionamento sobre o que é este Chessoa para mim. As obras que tenho atrás de mim fazem parte de uma série que se chama Por Ma Terre Natal, para a minha terra natal, e que foram feitas aqui na Casa de Portugal há mais de 10 anos. Quando cheguei a Paris pela primeira vez, tinha um ateliê aqui, uma residência, e entrevistei 11 pessoas que, como eu, estavam num momento de transição, que estavam a tentar encontrar uma nova fase, e cada um escreveu-me uma mensagem sobre a sua casa, para o seu Chessoa, que eu depois representei segundo a língua materna da pessoa e a mensagem em 11 obras com paisagens da minha terra natal, do meu Chessoa. Tenho também uma outra obra de 2012 que fez parte do meu projeto final das Belas Artes do Porto. Portanto, é um momento de transição para uma vida adulta, um início de vida adulta, e do meu posicionamento em relação à pintura para uma passagem a obras mais conceituais e de performance. E, por último, uma obra de 2020, um filme de 8 minutos que foi uma encomenda da Ville de Plaisir, quando já estava mais instalada em França, sobre a forma como a dança e o ritmo, dont le rythme, mes racines, estão ligados às raízes e é um sentido de pertença num lugar e no próprio corpo.
10: Uma cabine fechada por cortinados é o outro convite para viver uma experiência de alteridade a partir de um vídeo da artista portuguesa Carlota Matos, no qual uma filha imita ao segundo os gestos e as palavras da sua mãe, uma mulher migrante que conta a sua história. Carlota Matos explicou-nos o conceito.
16: Faço parte aqui da exposição com uma peça que se chama Pour une vie meilleure, por uma vida melhor. É uma instalação vídeo, portanto temos aqui a cabine. Portanto, isto faz parte de um projeto maior em que eu trabalhei com muitos jovens, mais de 80 jovens. Dei alguns ateliês em liceus e cada jovem entrevistou um membro da sua família, seja um pai, uma mãe, um avô, uma avó. E depois disso trabalhei com uma jovem específica, a Helena, que tem 16 anos e é franco-brasileira. E ela entrevistou a mãe. E depois exploramos um bocadinho a técnica que se chama o verbatim. O que é o verbatim? A Helena estava a ouvir a entrevista original e a repetir exatamente as palavras da mãe, os seus silêncios, as suas respirações, e portanto era a história da mãe através dela, através da voz dela. E portanto isto fica assim um bocadinho, faz-nos pensar um bocadinho na forma como nós próprios carregamos estas histórias.
10: Há também outra experiência imersiva em que o visitante coloca uns óculos de realidade virtual para entrar noutro Chessoa, uma obra desenvolvida pelo Atelier de Noctambule, um coletivo guiado pela artista plástica Nathalie Afonso. O grupo também apresenta um biombo de azulejos em que cada aluno definiu o que é o Chessoa, o sentir-se em casa, como nos explica Nathalie Afonso.
17: São várias pinturas feitas por meus alunos no meu ateliê em Paris. São telas pequeninas, do tamanho de um azulejo, pintado em azul e branco. E cada um deles é uma maneira de cada um de dar a ver o qual é a coisa que dá a sensação a cada uma das pessoas de estar em casa. Então, tem pessoas que vêm da Bretanha, tem pessoas que vêm da Síria, tem alunos que vêm dos Marrocos, de Portugal também. E cada um deles pintaram, seja um objeto que tem sempre em casa. Tem uma senhora aqui da Síria, fiz a pulseira que a irmã deixou na guerra, sabes? Ela faleceu. Ela está sempre com a pulseira. Para ela é uma parte dela que está lá na Síria. Tem outra pessoa que meteu a igreja onde nasceu, que nunca mais viu, que tive que deixar o país, tive que deixar a Itália. Era uma pessoa de idade, que tem 90, tive que fugir do fascismo. E cada um deles deu a sua história e foi muito, muito interessante de ver cada uma das histórias, que é igual à nossa, que é a mesma que a nossa.
10: A exposição Enfant Chessoa está patente na Casa de Portugal André de Gouveia, na Cidade Universitária, em Paris, até 20 de setembro, com obras das artistas Ana Isabel Freitas, Carlota Matos e Carlota Sandoval Lizarralde, mas também do coletivo Atelier de Noctambule, supervisionado pela artista Nathalie Afonso. A mostra é uma iniciativa das curadoras Aisha Lopes e Liliana Tavares Ribeiro, com coprodução da Associação Cap Magelã e apoio do humorista franco-português José Cruz. Uma oportunidade para refletir sobre o que é viver entre duas ou mais culturas, o sentimento de pertença e onde é, afinal, a nossa casa.
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1: Marco Martins.
0: A marcar a atualidade desta quarta-feira, 9 de setembro, em Moçambique, o ex-candidato presidencial e presidente do partido, Ana Mola, diz que vai encarar o seu julgamento com toda a frontalidade. No Quênia, o país atribuiu ontem 90 dias aos comerciantes estrangeiros para se conformarem com a regulamentação. 12 países, entre os quais o Reino Unido, a França e o Canadá, anunciaram ontem que vão sancionar o comércio com as colónias israelitas na Cisjordânia. Estes e outros títulos a desenvolver já seguindo o Arco Informativo sob o comando técnico de Antonin Dulé. O jornal começa agora. Começamos com a atualidade na África Lusófona. Em Moçambique, o ex-candidato presidencial e presidente do partido, Ana Mola, diz que vai encarar o seu julgamento com toda a frontalidade. Venâncio Mondlane considera que os atos de perseguição de que está a ser alvo fazem parte da missão política que assumiu em defesa da liberdade e da justiça. O relato é de Orfeu Lisboa, nosso correspondente.
2: Acusado pela justiça moçambicana de 5 crimes, entre os quais de incitamento à desobediência coletiva e terrorismo, o antigo candidato presidencial nas eleições gerais de 2024, Venâncio Mondlane, diz que encara a notificação para o julgamento com naturalidade.
3: O meu julgamento faz parte da missão, faz parte do preço que eu assumi pagar em nome da verdade. Ser julgado faz parte da jornada. Ser preso faz parte da jornada. Apanhar gás lacrimogêneo faz parte da jornada. Então é a jornada que nós assumimos o compromisso de seguir.
2: Venâncio Mondlane diz mais.
3: E há jornadas que podem parecer que você está sendo levado para o cativeiro, está sendo levado para a opressão, quando na verdade é a chave de ignição que era necessária para que se libertasse os frutos que o próprio povo precisa.
2: O julgamento de Venâncio Mondlane, atual presidente do partido Ana Mola e membro do Conselho de Estado, está marcado para o próximo mês de outubro no Tribunal Supremo na capital moçambicana. De Maputo para a RFI, Orfeu, Lisboa.
0: No Quênia, o país atribuiu ontem 90 dias aos comerciantes estrangeiros para se conformarem com a regulamentação. A posição de Nairobi ocorre escassos dias após um movimento de pânico junto das comunidades estrangeiras em torno da obrigação de fecho dos respectivos estabelecimentos. Mais pormenores com Miguel Martins.
4: A 2 de setembro, o presidente William Ruto tinha ordenado a todos os estrangeiros que gerem lojas de pequena dimensão para fecharem os estabelecimentos até à passada segunda-feira. Na altura, o chefe de Estado tinha recebido comerciantes quenianos que protestavam contra os impostos elevados que têm de pagar. Ruto tinha também mencionado a sua intenção em reservar algumas atividades económicas exclusivamente a nacionais, por forma a obrigar as empresas estrangeiras a favorecer fornecimentos e funcionários locais. Desde o início da semana, são muitos os burundeses, nomeadamente, a tentarem recuperar junto da sua embaixada salvo-condutos, por forma a voltarem para o seu país. Estes comerciantes estrangeiros temem violências xenófobas, como as verificadas recentemente na África do Sul, e denunciavam medidas discriminatórias, já que o Quênia integra a EAC, a Comunidade da África de Leste, que garante a livre circulação dos cidadãos no seio dos países membros. No entanto, o número 2 do Ministério dos Negócios Estrangeiros, Korir Singoye, garantiu que as declarações do presidente tinham sido retiradas do seu contexto. A Comissão dos Direitos Humanos indicou nesta terça-feira ter recebido relatos de refugiados ou migrantes a denunciarem ameaças, intimidações e tratamentos discriminatórios ou ataques na internet na sequência das declarações do presidente do Quênia.
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0: Prosseguimos com a atualidade internacional. 12 países, entre os quais o Reino Unido, a França e o Canadá, anunciaram ontem que vão sancionar o comércio com as colónias israelitas na Cisjordânia. Francisco Pereira Coutinho, especialista de Direito Internacional na Universidade Nova de Lisboa, diz que estas sanções têm uma dimensão simbólica, mais do que induzir Israel a mudar de atitude.
5: No caso de Israel, de facto, é relativamente mais simples ao Estado israelita mascarar a origem dos produtos. Também não estamos a falar de produtos de grande valor económico para estes colonatos. E eu acho que estas sanções têm mais uma dimensão simbólica do que propriamente achar que, por via destas medidas, nós vamos ver uma mudança de comportamento em Israel. Agora, é importante perceber a altura em que estas medidas surgem. Surgem numa altura de eleições em Israel. Portanto, estamos em plena campanha eleitoral para eleições que serão agora no final de outubro, 27 de outubro. E isto marca uma posição importante de isolamento internacional de Israel cada vez maior, e portanto eu acho que é por essa razão que estas sanções também aparecem agora, para mostrar ao povo israelita, que vai ter que se pronunciar agora em eleições, quais são as consequências de manter estas políticas, especialmente com este governo de Israel, um governo que é apoiado pela extrema-direita messiânica, que tem como líderes dois colonos, Smotrich e Ben-Gvir. Portanto, eu creio que o timing das sanções tem esse objetivo, não é? Agora, é evidente que ninguém está à espera que nada de substancial estas sanções é concreto e terá uma eficácia complicada, porque já sabemos que há sempre formas de tentar finalizar as sanções, apesar de elas poderem ter algum efeito e dificultar a vida económica nos colonatos. Até porque, principalmente a União Europeia e o Reino Unido são os principais destinos de exportações de bens de Israel. Não é?
0: Era o jurista Francisco Pereira Coutinho, em entrevista a Mateus Santa Rita. Na China, há 50 anos, morria Mao Tse-tung, figura central da instauração do atual regime comunista. O seu balanço é controverso, mas alvo de muito respeito na China, que se tenta cada vez mais impor como uma